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6: Olá, voltamos com mais um bloco de informações do Info News deste sábado. Amizades no ambiente de trabalho podem melhorar a colaboração, reduzir o estresse e tornar a rotina mais agradável. Especialistas, porém, alertam que esses vínculos não devem comprometer o profissionalismo. Pesquisas mostram que muitos trabalhadores consideram as boas relações um fator importante para o desempenho e até para permanecer na empresa. As conexões também contribuem para fortalecer o sentimento de pertencimento entre as equipes. O principal risco aparece quando amizades influenciam avaliações, promoções, distribuição de tarefas e outras decisões que devem seguir critérios técnicos. Favorecimento e perda de imparcialidade estão entre os problemas mais apontados pelos especialistas. A falta de vínculos também merece atenção, já que a solidão no ambiente de trabalho pode afetar a saúde mental e a produtividade. A orientação é manter relações baseadas em confiança, respeito e equilíbrio entre a vida pessoal e a profissional. Daqui a pouco mais informações com o último bloco do Info News. Fique ligado.
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8: É isso aí, estamos de volta por aqui com o seu programa Manhã da Play Mix. Obrigado pela sua sintonia. Continua com a gente por aqui. Aumenta o som que vem mais sucesso pra você. Após esse intervalo rapidinho, a gente continua com o mix perfeito pra sua vibe aqui no seu programa Manhã da Play Mix.

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2: É, rapaz. Tal do sofrimento coletivo, hein?

0: gente,
1: viu?
0: Muito obrigado. Obrigado.
2: Você tá curtindo os maiores sucessos do Manhã da Play Mix, as mais tocadas, os maiores hits, você ouve aqui comigo, Guiohan Valadão. Aumente o volume que vem mais sucessos pra você curtir essa manhã animada aqui na sua rádio favorita.

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0: 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Eu vou agora para um rápido intervalo comercial. Daqui a pouco eu volto. Não sai daí.
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10: Muito bem, voltamos com o último bloco de hoje do Info News, deixando você muito bem informado. As apostas online retiraram R$ 62,5 bilhões de reais do orçamento das famílias brasileiras em 2025. É o que aponta um estudo do Comitê Nacional de Secretaria da Fazenda dos Estados e do Distrito Federal. O valor representa a diferença entre o dinheiro apostado e os prêmios pagos pelas plataformas. O levantamento mostra que essa perda reduziu os recursos disponíveis para o consumo e aumentou a pressão sobre o orçamento das famílias. Os pesquisadores avaliam que o avanço das bets agrava a vulnerabilidade financeira, principalmente em um cenário de elevado endividamento. O estado também aponta que o Pix impulsionou a expansão das apostas após a regulamentação do setor. As transferências para as plataformas cresceram rapidamente e passaram a movimentar bilhões de reais por mês. Os pesquisadores observaram queda no ritmo dessas transferências após restrições ao uso de benefícios sociais em plataformas de apostas. Para o estudo, esse resultado reforça o cenário de vulnerabilidade financeira enfrentado por parte das famílias brasileiras. Assim encerramos mais um Info News, edição deste sábado. Segunda-feira, eu, Silva Júnior, volto com mais notícias para você. Grande abraço, ótimo final de semana e até segunda.
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12: É isso aí, estamos de volta por aqui diretamente do estúdio da Rádio Play Mix FM. Rádio Play Mix FM, o mix perfeito pra sua vibe. De volta com o seu programa Manhã da Play Mix, que continua com os maiores sucessos por aqui. Aumenta o som e curta que a gente tá de volta.

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1: Uma salva de palmas do Guenrito, por gentileza.
2: Murilo Ruf, senhoras e senhores.
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3: Hugo Guilherme e Guilherme Lulinha.
4: E aí, meu filho?
3: Obrigado, mesmo aqui no Goiás.

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uma super sequência nesse finalzão de semana, curtindo aí bastante, né? Pra você que tá de folga, tá preparando aí aquele churrasco, já está tomando aquela gelada, curtindo a nossa programação. É o Pedro Pecado com o Grupo Menos é Mais e Simone Mendes. Tá chegando mais uma do Grupo Menos é Mais pra embalar aí esse churrascão gostoso. Vamos juntos, continua!

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1: É o Cleito e Romário, opa, cadê eu? Passou por aqui também Inevitável com Bruno e Marrone. Vou para um breve break, gente, mas não saia daí, tá bom? Porque o próximo bloco tá recheadíssimo de muita coisa boa pra você. Tudo combinando aí pro nosso finalzão de semana ficar mais gostoso.
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5: Play Mix FM, agora são
6: 2:11.
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sempre inovando, né? Esse modão aí ficou demais. Estou falando da Lauana Prado, bar de bairro. Você curtindo lançamentos aqui na nossa tarde mais que demais. Fica sempre com a gente aqui, porque você não vai perder nada, com certeza, se você ficar aqui na melhor rádio do Brasil. Porque aqui os lançamentos, aqueles clássicos, tudo isso você curte aqui na nossa tarde mais que demais. Tá chegando por aqui, primeiro beijo com Glória Groove.

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0: Não, a princesa, gente.
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0: 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Danilo e Davi, que situação, hein, gente? Que é isso? Em pleno restaurante, bexigas chegando. Eles que são donos aí, ó, de vários sucessos cantados hoje em todo o Brasil, como o Fumo da Noite, é, mudou o texto, apaga, apaga, apaga. É, grandes sucessos, né, gente? Não fica triste, não. A nossa Tarde Mais Que Demais está ficando por aqui neste finalzão de semana, mas voltaremos na segundona com muito mais pra você, tá certo? Um ótimo final de semana pra você, tudo de bom aí, juízo, hein? Não saia da sintonia, tá chegando uma atração especial pra você aqui, tá certo? Bom final de semana e até lá. Tchau, tchau!
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0: Play Mix FM, agora são
1: 2:39.
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4: Essa moda é apaixonada demais. Eu não queria viver uma história dessa não, viu?

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5: Seja muito bem-vindo, porque já está começando por aqui mais um pisanejo especial de finalzão de semana. Muito prazer, eu sou o Johnny Silva. Estou chegando pra ficar juntinho com você com muita alegria e descontração. Pra gente ficar coladinho aí nesse final de semana, curtindo muita música boa. Ah, aqui vai ser muita descontração, pode crer nisso, tá bom? Se você não segue a gente, segue a gente aí nas redes sociais. Se você não visitou o nosso site ainda, visite aí o nosso site aqui da nossa rádio. Se você não mandou uma mensagem pra gente, pode mandar uma mensagem aí, ó, pelo nosso WhatsApp também. Fique bem à vontade. Vamos começar muito bem esse finalzão de semana aqui com Léo e Rafael. Fui parar na zona. Qual zona, hein? Eleitoral? Na zona rural?

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1: E agora tá todo mundo sabendo.
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Esse é o intuito da nossa rádio, trazer muita música boa, muita alegria, muita descontração aí num finalzão de semana igual esse, tá gostoso demais, né? Você curtindo aí o Luan Pereira com o Léo Foguete. Ah, só as melhores, os maiores artistas, os hits tocados em todo o Brasil você ouve aqui, principalmente aí no sertanejo, no arrocha, na pisadinha, no bolero, na seresta. Se você não segue a gente aí nas redes sociais, pelo nosso WhatsApp, fique bem à vontade, tá bom? Por aqui continua, chegando Raiz, sai a rodada. Ah, que maravilha, música boa. Curte aí.

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1: Vamos brindar, senão vai dar azar, né, meu filho?
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0: ouvindo Lucas Luco com o Thiago Brava. Essa parceria aí ficou bacana, né? O Tamanho P aqui na nossa programação, você ouvindo aí, é aqui no nosso Pisanejo. Obrigado aí pela sua sintonia, pela sua audiência. Vou para um breve intervalo, mas já tô de volta. No próximo bloco tem Pedro Live. Pedro Live, né? Isso aí, né, produção? Falando errado não dá.
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2: Play Mix FM, agora são
3: 6:24.
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3: Já de volta por aqui e agora ele vai cantar. E a produção me puxou a orelha aqui, é Pedro Libe, viu? Enredo, aqui no nosso Pisa Negra.

0: Mari Fernandes, uma salva de palmas, galera. Mari.
1: Agora eu senti o clima de hit.
0: Que pancada.
1: Não foi, não?
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chegando por aqui, Yasmin. É isso aí, aqui no nosso Pisanejo com a participação do Guilherme Benuto. Só moda boa. Antes você curtiu aqui o Gustavo Lima com o Mari Fernandes e assim por diante, tá bom? Segue a gente aí nas redes sociais, compartilhe o nosso aplicativo pras outras pessoas aí, pra gente levar alegria pra essas pessoas também e música boa, tá certo? Por aqui continua, é o nosso Pisanejo no ar, especial aí de finalzão de semana.

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1: Valeu, gente!
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0: Abrindo com a participação do Diego e Victor Hugo. Ah, não tinha como ficar ruim essa música, né? Música boa demais. A parceria também ficou ótima, gente. O nosso pisanejo especial de finalzão de semana tá chegando ao final, mas voltaremos na segunda-feira no mesmo horário aqui na nossa rádio, tá certo? Então, não saia da sintonia porque tá chegando aí uma atração maravilhosa pra você aqui. É sempre um prazer enorme ter você aqui. Foi bom demais o nosso finalzão de semana, não foi? Balança a cabeça aí que sim. É isso aí, até segunda, se Deus quiser. Um ótimo final de semana, tudo de bom pra você. Tchau, tchau!
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5: Play Mix FM, agora são
6: 6:53.
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15: Não tem jeito, meu compadre. Vambora. Ela vacilou comigo, nós estamos aí. Tudo certo.